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Eu ensinei com Meira violão. Ele me ensinou até o... de 7 anos até os 13 ou 14 anos e me ensinaria até hoje. Muitas vezes eu tocava pra ele ver como é que a mão estava direita e tudo, não sei o que. Depois, mais tarde, é que fiz meus estudos de música, música superior e tal, harmonia e contraponto. Aí foi por aí, foi Moacir Santos, Guerra Peixe, o pessoal todo. Isso eu não posso negar.